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Bem-vindos à missão de hoje, dia 10 de setembro de 2026, quinta-feira. Estes são os principais títulos das notícias. Turquia e outras 7 nações anunciam apoio às sanções do Reino Unido contra Israel. Trump prevê que a guerra com o Irã terminará após as eleições. Rússia expressa esperança em relação às próximas negociações de paz com a Ucrânia. Aumento da violência forçou 4.500 sudaneses a fugir numa semana. Israel planeia construir 1.670 novas habitações para colonos judeus na Cisjordânia. União Europeia reafirma que os colonatos israelitas são ilegais à luz do direito internacional. A Turquia e outros 7 países, incluindo Portugal, apoiaram a decisão do Reino Unido de proibir as importações provenientes de colonatos israelitas ilegais no território palestiniano ocupado da Cisjordânia. Estes 8 países também apoiam restrições a serviços ligados aos colonatos e restrições comerciais adicionais a bens ali produzidos. Numa declaração conjunta, os ministros dos negócios estrangeiros apelaram à comunidade internacional para que tome medidas concretas contra as políticas israelitas que perpetuam os colonatos ilegais. Os países também reiteraram o seu compromisso com a solução de 2 estados, que descreveram como o único caminho viável para uma paz duradoura, prevendo um Estado palestiniano independente com Jerusalém Oriental como sua capital, com base nas fronteiras de 4 de junho de 1967. O presidente dos Estados Unidos da América, Donald Trump, afirmou que a guerra entre os Estados Unidos da América e o Irã terminará imediatamente após

0: as eleições de meio de mandato de 3 de novembro, sugerindo que Teherão não poderá mais suportar a situação. Descrevendo o governo iraniano como desesperado, Trump acusou o Irã de tentar influenciar os resultados das eleições. Ele também declarou que Washington não tinha iniciado novas negociações nucleares, mas deixou a porta aberta, indicando que as negociações ainda poderiam ocorrer. Trump também alegou que ataques dos Estados Unidos da América danificaram 9 petroleiros iranianos. A Rússia expressou esperança de que as negociações de paz sobre o conflito na Ucrânia sejam retomadas em breve. O porta-voz do Kremlin, Dmitry Peskov, afirmou que existe uma vontade política confirmada para que as negociações voltem aos trilhos. Esta declaração surgiu após o secretário de Estado norte-americano, Marco Rubio, ter levantado a ideia de criar um roteiro para um acordo aceitável para ambos os lados. Peskov deixou claro que Moscou não divulgaria publicamente os detalhes da solução, acrescentando que a Rússia estava em contato discreto com Washington. Falando após uma conversa telefônica entre os presidentes americano e russo, Peskov disse: "Esperamos que essas negociações sejam retomadas num futuro próximo."
1: Iremos apresentar de seguida as notícias da emissão em português da Rádio Voz da Turquia.
0: A Organização Internacional para as Migrações alertou para o agravamento da situação de segurança no terreno, relatando que mais de 4.500 pessoas foram forçadas a deixar as suas casas nos estados de Darfur do Norte e Nilo Azul, no Sudão. Em Darfur do Norte, aproximadamente 1.275 pessoas fugiram das suas aldeias entre 3 e 6 de setembro, algumas cruzando para o vizinho Chad. No Nilo Azul, cerca de 3.315 pessoas foram deslocadas de várias aldeias num único dia. A Organização Internacional para as Migrações descreveu a situação como tensa e extremamente instável. Desde o início da Guerra Civil no Sudão, em abril de 2023, dezenas de milhares de pessoas morreram e 13 milhões foram forçadas a deslocar-se. O Conselho de Combate ao Muro de Separação e aos Colonatos Judeus, ligado à Organização de Libertação da Palestina, informou que as autoridades israelitas estão a analisar 13 planos que preveem a construção de 1.670 novas habitações na Cisjordânia ocupada. Sublinhou que esta medida surge imediatamente depois de 12 países ocidentais terem decidido impor restrições aos produtos provenientes dos colonatos judeus e apelado a Israel para que suspenda a expansão dos colonatos. O governo de Netanyahu aprovou 104 novos colonatos judeus desde que chegou ao poder no final de 2022 e criou 160 novos núcleos de colonatos agrícolas judeus. A União Europeia reiterou que os colonatos israelitas nos territórios palestinianos ocupados são ilegais à luz do direito internacional, descrevendo-os como um importante obstáculo à paz e à viabilidade de uma solução de dois estados. Tomamos nota do anúncio de 8 estados-membros, juntamente com o Reino Unido, o Canadá, a Islândia e a Noruega, de que irão impor restrições nacionais ao comércio com colonatos ilegais. A posição de longa data da União Europeia é clara. Os colonatos são ilegais à luz do direito internacional. Constituem um obstáculo à paz e à viabilidade da solução de dois estados, afirmou Anouar El Anouni, porta-voz da Comissão Europeia para os Negócios Estrangeiros. O bloco apoia as restrições comerciais nacionais anunciadas por vários países europeus e pelo Canadá, enquanto aumenta a pressão para a adoção de medidas mais rigorosas a nível da União Europeia contra as atividades.

0: dados ilegais de colonatos israelitas. Estas foram as notícias do dia de hoje. Obrigado por nos estar acompanhando.
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os vestígios da Turquia na Unesco. Olá a todos! Na nossa viagem em que seguimos os vestígios da Turquia na Unesco, temos vindo a descobrir, até agora, edifícios históricos, cidades antigas e áreas culturais inscritas na lista indicativa do Património Mundial. Agora prosseguimos a nossa viagem pelo rosto vivo do património cultural. Voltamos o nosso olhar para tradições transmitidas de geração em geração, rituais, artes performativas, conhecimentos e saberes. Em suma, para o vasto universo do patrimônio que a Unesco define como patrimônio cultural e material. A Convenção para a Salvaguarda do Patrimônio Cultural e Material, adotada pela Unesco em 2003, tem como objetivo assegurar a continuidade e a transmissão às gerações futuras das práticas, representações, conhecimentos e competências que as comunidades reconhecem como parte do seu patrimônio cultural, porque o patrimônio cultural não vive apenas nos edifícios históricos. Por vezes, continua vivo numa melodia, nas mãos de um mestre, numa tradição festiva ou numa cerimônia mantida ao longo de séculos. É precisamente aqui que começa a primeira etapa desta nova viagem, uma tradição ancestral que, da Anatólia, se difundiu pelo mundo. O nosso destino é Konya e o tema são as cerimônias de Sema dos Mevlevi. O mevlevismo formou-se em Konya após a morte de Mevlana Kaledin Rumi em 1273 e, com o tempo, difundiu-se por diferentes regiões. A Unesco destaca entre os principais centros desta tradição, especialmente Konya e Istambul. O Sema, uma das formas mais marcantes de expressão da cultura Mevlevi, adquiriu ao longo do tempo a natureza de uma cerimônia com regras próprias, um repertório musical específico e métodos de transmissão definidos. Os braços de um zemazém que se abrem lentamente, o som que se eleva do ney e a rotação em torno de um mesmo centro. O Sema não é apenas um espetáculo visual, é um todo que reúne música, vestuário, movimentos e significados espirituais. A cerimônia começa com o nat e prossegue com a improvisação do ney, o perchef, o devri, veledi e os quatro selam. Enquanto os quatro selam representam diferentes etapas da viagem espiritual do ser humano, cada elemento, desde o traje do semazém até ao pestinichin, que dirige a cerimônia, faz parte deste universo de significados. A música Mevlevi e os instrumentos tradicionais, como o ney e o kudum, são também elementos indissociáveis do Sema. Mas por que razão é o Sema importante do ponto de vista da Unesco? Antes de mais, as cerimônias de Sema dos Mevlevi não fazem parte da lista do Patrimônio Mundial, onde se encontram edifícios e áreas históricas. Estão inscritas na lista representativa do Patrimônio Cultural e Material da Humanidade. Para a Unesco, aquilo que deve ser salvaguardado não são apenas os movimentos dos semazém. São também a música, os conhecimentos associados à cerimônia, as regras de conduta, os significados simbólicos e

as pessoas que transmitem todos estes elementos de geração em geração. Na sequência da candidatura apresentada pela Turquia à Unesco, as cerimônias de Sema, dos Mevlevi, foram proclamados em 2005 obra-prima do patrimônio oral e imaterial da humanidade. Com a criação do novo sistema estabelecido no âmbito da Convenção da Unesco de 2003, foram inscritas em 2008, em nome da Turquia, na lista representativa do patrimônio cultural e material da humanidade. Desta forma, esta tradição preservada na Anatólia há séculos ganhou uma visibilidade internacional ainda maior. O aumento da visibilidade internacional do SEMA no âmbito do patrimônio cultural e material da Unesco tornou ainda mais importante a preservação da sua estrutura original. Neste contexto, a Turquia desenvolveu medidas de salvaguarda destinadas a assegurar que o SEMA seja preservado não apenas como um espetáculo visual, mas como um todo, com a sua música, os seus símbolos, o seu significado espiritual e a sua estrutura cerimonial. O Ministério da Cultura e do Turismo da Turquia estabeleceu importantes princípios numa circular publicada em 2008 sobre o mevlevismo e as cerimônias de Sema. De acordo com estes princípios, a cerimônia deve realizar-se em espaços e condições adequados. A música mevlevi deve ser executada ao vivo, por um conjunto que respeite a sua estrutura tradicional, o Sema deve ser apresentado como um todo, com as suas diferentes partes complementares, e os intérpretes devem possuir as competências técnicas e musicais necessárias. Numa circular publicada em 2017, o Ministério voltou a recordar as disposições anteriores e reforçou a necessidade de impedir que o SEMA seja apresentado em condições inadequadas e por pessoas sem a devida preparação, apenas como um espetáculo de dança. Desta forma, a salvaguarda deixou de ser um processo concluído com a inscrição na Unesco e passou a ser um processo contínuo, adaptado às necessidades da sua prática. A abordagem da Turquia à salvaguarda não se limita à realização da cerimônia. A preservação da música mevlevi, a sua transmissão às novas gerações, a formação de intérpretes qualificados e o apoio aos saberes tradicionais são também partes integrantes deste processo. A preservação das mevlevianes de Galata e de Yenikapi, em Istambul, e a sua integração na vida cultural contribuem para manter a ligação da tradição aos seus espaços históricos. O reconhecimento em 2010 por parte do Ministério da Cultura e do Turismo de Mehmet Girgiç como tesouro humano vivo, mestre que produz segundo métodos tradicionais, assim que um dos elementos importantes do traje do Semazen, demonstra também a importância atribuída à preservação dos conhecimentos e saberes artesanais que estão na origem deste patrimônio. As cerimônias comemorativas de Shebi Arus, realizadas todos os anos em dezembro, em Konya, ocupam igualmente um lugar importante na projeção internacional da cultura mevlevi. Estes encontros, que reúnem pessoas de diferentes países, transformam o universo de pensamento de Mevlana e a tradição do Sema num encontro cultural de dimensão internacional. O som do Ney, que se eleva de Konya, e a rotação dos Semazen transportam até aos nossos dias a tradição mevlevi, preservada há séculos. Nascido da profunda cultura sufi da Anatólia, o Sema continua hoje a existir como um importante patrimônio cultural que a Turquia apresenta ao mundo. Hoje acompanhamos a viagem secular das cerimônias de Sema dos Mevlevi. Até o próximo episódio, onde voltaremos a nos encontrar na nossa viagem em que seguimos os vestígios da Turquia na Unesco. Até breve!

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